0: está motorizado. Está motorizado. John Young. John Nora Young, 5582. John Nora Young, 5582.
1: Okay.